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2: João Lucas, a onda agora é beijar na boca. E se beijar na boca, tá sabio?
3: Se beijar na boca, dá.

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1: Nunca procurou. Se era pra vir, porque ele dizia que só vou se for para ser o dono. Que dono é quem compra. Ele comprou. Pronto, foi isso que eu disse.
2: É, o que eu estou sabendo também, Cadoc, é que esse pastor Everaldo aí tem um projeto nacional de disputar a presidência da República e que Lula Cabral teria assumido o compromisso com ele de ser candidato a governador aqui em Pernambuco.
1: É, isso foi, circulou aqui há uns 3 ou 4 meses atrás, no encontro do partido, o Lula Cabral foi apresentado como candidato a governador de Pernambuco para dar suporte a essa possível candidatura do Everaldo. É. Mas essa candidatura tem um destino certo, que é a negociação.
2: Agora...
1: Lá na frente é um velho método, né? De agora, usar as estruturas partidárias para fazer essas coisas não republicanas.
2: É, o senhor sempre foi de partidos grandes, como o PMDB.
1: Eu passei 33 anos no PMDB.
2: Sim, rapaz. Fiquei
1: 5 anos aí, sim, cuidando corretamente do partido.
2: O que eu estou querendo dizer é que o senhor sabia que indo para um partido pequeno ia enfrentar esse tipo de coisa.
1: Mas,
2: né? Porque
1: isso, mas
2: os partidos, deputado, infelizmente aqui no Brasil, esses partidos viraram isso, né?
1: Bom, Alan, mas um erro não justifica o outro. Quando eu cheguei, era uma bandalheira isso aí, entendeu? Devia a todo mundo, não pagava aluguel, tinha 8 reclamações trabalhistas, 5 anos sem prestar conta à Justiça Eleitoral dos recursos recebidos do partido, né? Uma ação enorme do Correio contra o partido, né? O partido era um desmanteiro total. Está tudo arrumadinho, tudo prontinho, tudo bonitinho. Aí chega agora vem dizer que o partido estava mal porque só que cuidava dos meus interesses. O interesse vai ser daqui para frente, vai ver de quem é o interesse.
2: E então, para onde o senhor vai?
1: Isso está passado, eu fiz a denúncia, acho que é meu dever, tá certo? Quem tem que apurar, vai apurar, tá certo? Ministério Público, Polícia, Receita Federal, para ver a evolução patrimonial desse povo que está envolvido nisso. Está tudo encaminhado, vai chegar lá.
2: PDT, PTB, PP, qual vai ser o destino do senhor?
1: Não, eu tenho recebido já 8 partidos aqui, já fizeram contato comigo.
2: Mas o senhor...
1: PMP, PDT, PPS, PTB, PP...
2: O senhor vai decidir isso logo ou vai dar um tempo aí?
1: Não. Eu vou discutir aí. Eu tenho muitas pessoas que eu convidei e que ao longo desse tempo a gente organizou o partido. Eu vou conversar com todos, ver quem é que se dispõe a migrar, para onde é, qual é o melhor caminho que a gente deve seguir e liberar quem não puder sair, quem não quiser sair, ficar, tá certo? Vou tentar recuperar

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em razão do Dia dos Pais, a gente iniciar a Santa Missa cantando a oração da família, né? A oração: louvado seja nosso Senhor Jesus Cristo, graças e louvores se deem a todos os momentos. Iremos agora agradecer a Caruaru FM, rezando um Ave Maria, nas pessoas de Júlio César e Cícero, que são responsáveis pela transmissão desta Santa Missa, às 6h30, em nossa igreja aqui dos Capuchinhos, em Caruaru. Ave Maria, cheia de graças, o Senhor é convosco. Bendita sois vós entre as mulheres. Bendito é o fruto do vosso ventre, Jesus. Santa Maria, Mãe de Deus, rogai por nós, pecadores, agora e na hora da nossa morte. Amém. Que o Espírito de Deus derrame bênção sobre bênção sobre esta emissora Caruaru FM e todos que fazem esta grande emissora. Os nossos agradecimentos em nome dos frades capuchinhos, aqui da nossa fraternidade e do Nordeste do Brasil. Queremos agradecer aos patrocinadores, Estúdio Fotográfico Ingrid Fequete, na pessoa de Ingrid. Obrigado, Ingrid. Deus abençoe você, seus trabalhos e sua família. 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Agradecemos também ao senhor pelos frades capuchinhos aqui em Caruaru e do nosso Nordeste do Brasil. Essas empresas apoiam a transmissão da nossa Santa Missa Dominical pela Rádio Caruaru FM. E suplicamos também às pessoas, os empresários e empresárias que queiram ajudar na transmissão desta Santa Missa, procurem a Caruaru, Rádio Caruaru FM aqui em Caruaru. Nosso muito obrigado. Louvado seja nosso Senhor Jesus Cristo. Graças e louvores se dê a todos os momentos. A vocês todos que já estão aqui, sejam bem-vindos. Jaelson, lá de Queimada do Uruçu, está aqui com a esposa, os filhos. Olha que bênção de Deus. Nosso querido Walter Costa, Lúcia. Vamos rezar por Lia, não é? Rezar por Lia, a família. Rezar também por Lendivaldo Costa, que se encontra em Recife, na UTI. E o estado não é agradável. Mas vamos pedir misericórdia a Deus. É aquele que eu sempre chamo, o pessoal de Lagoa do Ouro. Vamos rezar por todos os doentes, não é? Vamos agradecer a Deus. Agradecer a Deus pela presença de todos: Dona Tetê Rodrigues, Dona Socorro Amorim, Roberto Andrade, da Andrade Veículo e Financiamento, e sua família, Juninho do Ácido e sua família. Olha, Sérgio, que está aqui conosco, nossos leitores, Pedrinho, Pedrinho Neto também, nossos leitores, que bênção de Deus. Agradecer a Deus por Anderson, os escritórios de Anderson, que nos ajuda no trabalho imenso, Frei Damião. E uma bênção especial para a mãe Regilda, Terezinha do Artesanato, em Alto do Moura, e sua família e todos daquela região. Uma bênção especial. Dona Margarida Ramos e sua família. Lembramos em memória Walter Araújo, seu filho Walter Francisco Araújo e Ronaldo Araújo. Juninho da Contable, que nos ajuda muito na Casa do Terço. Você, meu irmão, minha irmã, que está me ouvindo, que pode, querendo ajudar com cestas básicas, alimentos na Casa do Terço, Nossa Senhora das Graças,
Agradecemos em nome do pessoal que lá acolhemos, não é? Os doentes e seus assistentes. Vamos agradecer a Deus. Agradecer a Deus também por Edmilson e José da Teixeira, da Comercial Teixeira. Aos nossos empresários, Seu Djalma, do Bonanza e sua família. Nildo e Clóvis, da empresa Tabosa. Marinalva, da Casa Nova Construção e Família. Antônio e Zefinha Florencio, a nossa querida, não é? A nossa querida Mavinalda, também lá em Sítio Salgadinho. Deus abençoe a vocês todos. Alexandre das Construções e Família. Doutora Fabiana, da Clínica Maria Gertrude e Família. Doutor Alisson Monteiro e sua família. Doutora Cláudia, abençoar todos os médicos, médicas da nossa região, na pessoa doutora Cláudia Veloso. E a gente abençoa também os nossos vereadores, na pessoa de Bruno Lampeta, Jorge Quitino, Edilson Sem Terra, Lula Torre, todos os vereadores deste município, para que se empenhem na causa do pobre. Os toyoteiros, os combeiros, jipeiros e caminhoneiros, que principalmente toyoteiros e combeiros e jipeiros, que precisam muito da compreensão dos vereadores, dos nossos vereadores. Eles ajudem os nossos vereadores. Não é possível que haja tanta assim, desforra mesmo contra os nossos vereadores. Os sulanqueiros aqui em Caruaru, na pessoa do Manuel Tibúcio, pessoal do Murici, Geraldo do Murici e sua família, pessoal de São Caetano, doutor Jadiel Braga e seus filhos, Bruno Braga, das empresas Barro Forte, Vale do Ipujuca, Santa Águida, em Garanhuns. Olha que bênção de Deus. Deus abençoe a esta família. Doutor Jadiel Braga, saúde para o senhor. Agradecer também a recuperação de Geraldinho, vereador Geraldinho, pai Geraldinho, filho, em São Caetano, não é? E o Célio Florencio Jânio do Abatedouro, as farmácias Arco Verde, Antônio Carlos Torres e Hermínio Torres, Divinópolis, Adelmo e Adriano, os empresários Paulinho da Plágio Prêmio, Sônia da Solix, Salete, Leitão e família, Toyota e suas famílias, Edivaldo dos Plásticos, Jucimário do Barretos Alimentos no bairro de Petrópolis e família. Abençoar todos os magistrados, os advogados e magistrados da pessoa do Dr. Arquimedes Torres e família. Os taxistas da pessoa de Sérgio Taxista e família. Taxista, mototaxista, combeiros. E abençoar também todos os jipeiros, caminhoneiros, combeiros, né? Na pessoa de Careca, lá em Trapiá, o pessoal de Trapiá. Deus continue abençoando a todos. Uma bênção especial para Roberto Arruda, Juvanci Salvador e Adelmo, de Pai Dominguinho, lá do Matadouro. Uma bênção especial para o Wilson da Gráfica e nosso querido Gilvan da Nova Diesel. Atenção, Gilvan da Nova Diesel e família. E uma bênção especial também, atenção, seu Zumbi e Antônio Andrade em Vertente do Lério. Vertente do Lério. Vamos agradecer a Deus por todas as cidades que estão nos ouvindo agora. Sítios, povoados, fazendas, onde você estiver, pela Caruaru FM, pessoal de Cachoeirinha, o pessoal de Altinho, Ibirajuba, todas as cidades que estão nos ouvindo, uma bênção para todas as cidades, para todos os sítios, para as fazendas, Dona Ivone, em Alcantil e sua família. É o pessoal de Lagoa do Ouro. Estamos rezando pela saúde de Lenivaldo Costa. Rezar Vavá, Letícia, família Amaral, família Costa, família Bezerra.
Família Lopes, família Monteiro, Lagoa do Ouro, rezar por todo o município de Lagoa do Ouro. Que Deus continue nos abençoando. Agradecer a Deus o dom da vida de Dilma Maria Mello e família, e o nosso querido Edmilson, Edmilson Teixeira, da Comercial Teixeira, que está aqui com a sua esposa, nossa querida Josélia Teixeira, e sua família. Nossos agradecimentos. Vamos agora, é o nosso querido Valdendo das Locações, Deus abençoe vocês, sua empresa, sua família, e a empresa de nosso querido Iago Andrade, a nossa aliança, as baterias Fácil de Eduardo, Eduardo, aqui em Caruaru, Santa Cruz e Toritama. Deus te abençoe, Eduardo. Pessoal lá do Salgado, né? Que bênção de Deus, seu Cícero Andório e sua família que está nos ouvindo. Deus continue abençoando. Alex do Planeta Gin, João da Jobel Confecções. Atenção, nosso querido José de Arimateia e família. E todos que estão nos ajudando. Luiz Pizeta do Arroz Urbano. Vicente da Nutrivita. Antônio dos Mosquiteiros. Antônio Vicente dos Mosquiteiros. E outras pessoas. Pessoal de Bezerro. Ariane Emerson. Da cidade de Bezerro, Mercadinho Nossa Senhora das Graças. Todos os empresários, as empresárias da nossa região. Vamos rezar de um modo especial pelo nosso presidente da República, Luiz Inácio Lula da Silva. Temos que olhar o trabalho bonito. O Brasil de hoje não é o Brasil de ontem. É um Brasil diferente, graças ao nordestino, o homem de vergonha. E tem muitos que têm vergonha de votar nele, nordestinos. Não deveriam ser nordestinos, deveria ser outra laia de gente, muito menos nordestino, não é? Não querem ver o Nordeste crescer, inclusive os políticos grandes, não querem que o Nordeste cresça para se tornar cada vez mais a mercê dessa laia de gente que vive tirando do pobre. Enquanto Lula dispensa benefícios para os pobres, a briga dos políticos no Nordeste é que ele está ajudando os pobres e está afastando os pobres deles. Olha, não é? Infelizmente, os pobres que não têm sentimentos estão deixando de fazer a vez de Lula, não é? De ajudar a Lula. Somente os pobres que não têm sentimento, olha só, não é? Então vamos rezar também pelo nosso Brasil, na pessoa da nossa governadora, doutora Raquel Lira, pelo nosso prefeito do nosso município, aqui Caruaru, olha, todos os sulanqueiros, toyoteiros, combeiros, jipeiros. Agora vamos chamar, aliás, rezar pelos nossos falecidos. Mas antes, queremos avisar o pessoal do sítio Riacho Doce, a comunidade Nossa Senhora da Saúde, sítio Riacho Doce, Taquaritinga do Norte. Sexta-feira estarei lá fazendo a missa de Nossa Senhora da Saúde, sítio Riacho Doce, Taquaritinga do Norte. Nossos falecidos, Mãe Lia Costa, Dona Zilda Alencar, Fernando Lucena e família falecida, seu Gildo Leonel, e as almas do purgatório, pedido de Dona Lúcia Leonel, seu José Rodrigues Torres, Dona Maria José Rodrigues Torres, João Bezerra da Silva e Maria Tereza.

estão na glória. Valdomiro José dos Santos, Wesley Santos Ferreira, Messias Trajano, Dona Josefa Rosa dos Santos, seu Albertino Benjamin de Andrade, Pai Tonho, Mãe Bia, Sofia Maria Xavier, seu Lino Xavier, seu Ludogero França, Pai Zé Grande, filhos e família falecida, seu Aristides Pereira e José Almir da Silva, Adriano dos Santos Silva e Almir Santos Silva, seu Heleno Leitão e Luiz Fernando da Silva Brito, marido Socorro Pontes Braga, marido Socorro Caetano de Teca e Aguinaldo, seu Francisco Clemente José Bosco, Antônio Alves de Oliveira, ou seja, Toninho dos Automóveis, Fernando de Melo Gonçalves e Maria Ivone Gonçalves, Maria Assunção Domingos, seu Francisco de Assis Filho e Diva Pacheco, Bill, Jeová e Gilberto Salustiano e Dona Maria Ferreira, Dona Eunice Gonçalves Barbosa, Dona Domícia Maria de Oliveira, Dona Mabel Oliveira, Dona Lucinda Maria Vila Nova e Maria do Carmo Vila Nova, Dona Severina Arruda e família falecida, Dona Severina de Lima Oliveira e família falecida, Maria Zuleide Lira Limeira, Dona Maria das Palmeiras, Carlos Eduardo Dudu. Vamos rezar por todas as pessoas que se suicidaram. Luiz Salatiel Moraes e família falecida, Pai Domingos Ananias, Getúlio José Paz Barreto, Dona Esté e seu Manuel Costa, filhos e família falecida, Judite Paz Barreto, Josefa Andrade Tabosa, Pedro Evangelista de Arandas e família falecida, Sítio, atenção, Sítio Caibros, município de Bom Conselho. Atenção, Sítio Caibros, município de Bom Conselho. A família Bezerra de Oliveira está de luto. Seu Givaldo Bezerra e sua família, pelo falecimento do seu querido filho, Bruno Bezerra de Oliveira. A bênção de Deus para você, Givaldo Bezerra, Tarcísio Bezerra e família Bezerra, no Sítio Caibros, município de Bom Conselho. Que o Espírito Santo de Deus desça sobre vocês todos. Hoje, 7 dias de Bruno Bezerra de Oliveira. Seu Francisco de Assis Filho, Edmundo Silva Araújo, Edgar Bezerra dos Santos, 29 anos. Severino Ricardo de Souza, 12 anos. Padre José Fernando da Silva, 7 dias. Antônio Santino, 2 anos. E Juliana Florencio, a família de Antônio Santino, os filhos, a irmã Rosarinho, estão aqui presentes. Em memória aos pais José Bernardino da Silva, Edson de Barros e Nojosa, Manuel Francelino da Silva, Everaldo Bernardino da Silva, ainda João Manuel Alves, José de Souza Florencio, Josefa Paulina Alves, Deusa Paulina Inácio, pela recuperação de Jaqueline Alves Souza e Maria Sofia. Ainda, Antônio Germano da Silva, Manuel Germano da Silva, José Germano da Silva, Elias Germano da Silva, Antônio Manuel Filho, João Germano da Silva, Heleno Germano da Silva, Dona Rosa Gomes, seu José Voltaire, Francisco Feliciano, seu Heleno Antônio, José Josil da Amorim Faria, José Souza Faria, José Souza Farias Neto, Neide das Flores, Neide Lira, Dona Licinha Lira e Dona Terezinha das Flores, Clóvis Mota e João Paulo Rocha da Silva, seu Josué Paz de Lima e seu Antônio Alves da Silva, seu José Júlio da Silva, 20 anos de glória. Ainda,

Arlindo de Almeida Valença e José Andrade Silva e Alberi Rodrigues. São pedidos da nossa querida Laurinete Valença. Ainda rezar pela saúde de Paulo André Valença da Silva e Dr. Marcelo Bagetti. Né? Vamos rezar por todas as pessoas que estão aqui presentes, nossas famílias. Atenção, Marcílio, por gentileza, vamos entrar hoje o Dia dos Pais cantando a oração da família, não é? Graças e louvores se dê a todos os momentos. Graças e louvores se dê a todos os momentos. Eu convido a todos, fiquemos de pé. Você, meu irmão, minha irmã, rádio ouvinte, pessoal de Cachoeirinha, pessoal de Lajeado, a professora Paula, professora Neve, a família Fagundes e outras famílias, fiquemos de pé. Rezemos juntos o Salmo 73. Rezem comigo. Erga sua mão direita para o céu. Erga, faça silêncio. Erga sua mão direita para o céu. Rezemos com muita fé. Reze bem forte. Lembrai-vos, Senhor, da vossa aliança, todos. E nunca esqueçais a vida dos vossos pobres. Levantai-vos, Senhor, e julgai vossa causa. Meu Senhor e meu Deus, não fecheis o ouvido ao clamor da minha oração. Ainda peça com fé. Feche os olhos, peça com fé. Rezemos juntos. Diga, meu Senhor e meu Deus, eu creio, Senhor. Aumenta a minha fé. Olha, estamos aqui, talvez muitas pessoas, por uma tradição. Mas o motivo de estarmos aqui é a pessoa de Jesus Cristo. E se não tivermos fé, a nossa presença aqui é vã. Vamos pedir com muita insistência, mais uma vez, olhos fechados. Você está precisando muito, eu também, nós todos estamos precisando de milagres. Estamos precisando que nosso Senhor manda os anjos Gabriel, Rafael e Miguel, afastar dos nossos caminhos, dos nossos trabalhos, das nossas empresas, do nosso Brasil, principalmente a euforia satânica no Brasil. E essa euforia satânica será derrubada pelo terço da bem-aventurada Virgem Maria. Satanás se vence com o terço da bem-aventurada Virgem Maria. E ele faz de tudo, ele se enfeita, ele se veste de toda a tragicidade do mundo para ver realmente a tragicidade do mundo, a derrota do mundo, a derrota da família. Mas quem tem o terço de Nossa Senhora nunca será derrotado. Mais uma vez, meu Senhor e meu Deus, aumentai a minha fé. Bem forte. Meu Senhor e meu Deus, aumentai a minha fé. Meu irmão, minha irmã, rádio ouvinte, nós que estamos aqui, se realmente cremos, alcançaremos aquilo que estamos desejando, estamos aqui agradecendo, suplicando e pedindo. Rezemos de um modo especial pela saúde do nosso querido Leno Costa, que está no Recife, no estado não agradável. E Dona Maria do Joá também, nossa paroquiana, está também em um estado não agradável. Com muita alegria, todos sejam bem-vindos e bem-vindas. Uma salva de palma para os pais. Uma salva de palma bonita para os pais. Que maravilha. Cantemos, cantemos.

Olha que maravilha, que bênção. Jesus te abençoando, pai de família, você que está aqui. Você, pai de família, rádio ouvinte. Olha, Jesus te abençoando. Olhe, o convite é este. Não é meu, é da bem-aventurada Virgem Maria. Rezem meu terço pela conversão do mundo. Satanás sai das famílias quando a família descobre o valor e a presença da Mãe de Deus na sua casa. Quem derrota Satanás na família é Maria Santíssima. É a Mãe de Deus. Portanto, nunca deixe de rezar o terço da bem-aventurada Virgem Maria. E cheio do Espírito Santo. O dia hoje é alegre. Demoremos mais um pouquinho. Invoquemos a Santíssima Trindade. Todos cantemos.

irmão, minha irmã, rádio ouvinte, onde você estiver, sítios, povoados, fazenda, trabalhando, viajando, que esteja sintonizado pela Caruaru FM, e vocês que estão aqui presentes, desejamos que a graça de nosso Senhor Jesus Cristo, o amor do Pai, a comunhão no Espírito Santo de Deus estejam sempre convosco. Bendito. Olha, os pecados contra a família são imensos. Maior, porém, é a glória de Deus. Maior, porém, é a força de Deus. Maior, porém, é você, meu irmão em família, que reza o texto da bem-aventurada Virgem Maria. Duvido Satanás chegar à sua porta. Duvido. Duvido Satanás entrar na sua empresa. Duvido. Duvido Satanás atormentar você, destruir você, destruir sua família. Duvido. Se você, sua família, se educarem a rezar o texto da bem-aventurada Virgem Maria. Começa pelo um mistério, depois dois, depois três, depois quatro, depois cinco, e a Salve Rainha terminando. Não deixe de rezar. Você que atormenta a sua família, você pai de família, você mãe de família, que não tem condição de se perdoar, o marido dá um deslize, a mulher se fecha para um lado, os filhos também para outro lado, e às vezes outras coisas também. E assim começa, o bicho começa a fazer o ninho, e começa a enfeitar a cabeça. Não de chifre, de ilusões, de vaidades, de miséria, de distúrbio, de tudo que não presta. Mas pegue o texto da bem-aventurada Virgem Maria e não tenha medo. Porque se você estiver com Nossa Senhora, Satanás nenhum chega perto de você. Nem da sua família, nem de nada do que é seu. Basta o texto da bem-aventurada Virgem Maria. E você, quando tiver tempo, vem assistir a Santa Missa e receber Jesus no seu coração. Pronto. Não tenhamos medo nenhum. Olha, o Salmo de hoje, 73, diz assim. Senhor, não fecheis vosso ouvido, mas escutai a minha oração. Reza comigo bem forte. Meu Senhor e meu Deus, não fecheis vossos ouvidos, mas ouvi, Senhor, a minha oração. E cheios de misericórdia, a gente pede perdão a Deus cantando, renova-me, Senhor. Cantemos bonito.

Olha que maravilha, o nosso coração sempre mais sedento, precisando de Deus e Deus precisando da gente. Deus Todo-Poderoso, tenha compaixão de nós, perdoa os nossos pecados e nos conduz à vida eterna. Diga amém, Senhor. E com muita alegria, vamos louvar ao Senhor.

0: Deus eterno e todo-poderoso, a quem, inspirados pelo Espírito Santo, ousamos chamar de Pai, fazei crescer em nossos corações o espírito de adoção filial, para merecermos entrar um dia na posse da herança eterna. Isto pedimos para todos vocês aqui presentes, nossas famílias onde estiverem, famílias que nos pedem oração, agradecer a Deus o dom da vida de Edmilson Teixeira e família, Dilma Maria Mello e família, lembrar os falecidos das nossas famílias, Severino da Costa Amorim, Maria Alves de Souza, Diza Amorim, e também dois anos do nosso querido Antônio Santino, Juliana Florencio, Padre Fernando da Silva Sete Dias, Severino Ricardo de Souza, 12 anos, Edgar Bezerra dos Santos, 29 anos, Francisco de Ceassis Filho e Edmundo da Silva Araújo, 7 dias de Bruno Bezerra de Oliveira, residia em Sítio Caibros, Bom Conselho. Por nosso Senhor Jesus Cristo, vosso Filho, que convosco vive e reina na unidade do Espírito Santo. Ouçamos agora a palavra de Deus.
1: Naqueles dias, ao chegar a Horebe, o monte de Deus, o profeta Elias entrou numa gruta, onde passou a noite. E eis que a palavra do Senhor lhe foi dirigida nestes termos: sai e permanece sobre o monte diante do Senhor, porque o Senhor vai passar. Antes do Senhor, porém, veio um vento impetuoso e forte, que desfazia as montanhas e quebrava os rochedos. Mas o Senhor não estava no vento. Depois do vento houve um terremoto, mas o Senhor não estava no terremoto. Passado o terremoto veio um fogo, mas o Senhor não estava no fogo. E depois do fogo ouviu-se um murmúrio de uma leve brisa. Ouvindo isso, Elias cobriu o rosto com o manto, saiu e pôs-se à entrada da gruta. Palavra do Senhor.
0: Olha, com muita alegria iremos cantar o salmo com a nossa querida Marisa, não é? Vamos cantar os salmos com a nossa querida Marisa.

Leitura da carta de São Paulo aos Romanos. Irmãos, não estou mentindo, mas em Cristo digo a verdade, apoiado no testemunho do Espírito Santo e da minha consciência. Tenho no coração uma grande tristeza e uma dor contínua, a ponto de desejar ser eu mesmo segregado por Cristo. Em favor dos meus irmãos, os de minha raça, eles são israelitas. A eles pertence a filiação adotiva, a glória, as alianças, as leis, o culto e as promessas, e também os patriarcas. Deles é que descende, quanto à sua humanidade, Cristo, o qual está acima de todos. Deus bendito para sempre. Amém. Palavra

0: Seja convosco. Proclamação do Evangelho de Nosso Senhor Jesus Cristo, segundo Mateus. Depois da multiplicação dos pães, Jesus mandou que os discípulos entrassem na barca e seguissem à sua frente para o outro lado do mar, enquanto ele despediria as multidões. Depois de despedi-las, Jesus subiu ao monte para rezar a sós. A noite chegou e Jesus continuava ali sozinho. A barca, porém, já longe da terra, era agitada pelas ondas, pois o vento era contrário. Pelas 3 horas da manhã, Jesus veio até os discípulos andando sobre o mar. Quando os discípulos o avistaram andando sobre o mar, ficaram apavorados e disseram: "É um fantasma!" E gritaram de medo. Jesus, porém, logo lhes disse: "Coragem, sou eu, não tenhas medo." Repita comigo: "Coragem, sou eu, não tenhas medo." Outra vez: "Coragem, sou eu, não tenhas medo." Então Pedro lhe disse: "Senhor, se és tu, manda-me ao teu encontro, caminhando sobre a água." E Jesus respondeu: "Vem." Pedro desceu da barca e começou a andar sobre a água, em direção a Jesus. Mas, quando sentiu o vento, ficou com medo. E, começando a afundar, gritou: "Senhor, salva-me!" Todos: "Senhor, salva-me!" "Senhor, salva minha família!" Todos: "Senhor, salva minha família!" Jesus logo estendeu a mão, segurou Pedro e lhe disse: "Homem fraco na fé, por que duvidaste?" Assim que subiram no barco, o vento se acalmou. Os que estavam no barco prostraram-se diante dele, dizendo: "Verdadeiramente tu és o Filho de Deus." Bem forte: "Verdadeiramente tu és o Filho de Deus." Outra vez: "Verdadeiramente tu és o Filho de Deus." Palavra da salvação. Que pelo poder da palavra do nosso bom Deus, os nossos pecados já foram perdoados. Caríssimos aqui presentes, caríssimas irmãs, famílias, fiquemos sentados. Rezemos neste momento. Você, meu irmão, minha irmã, rádio ouvinte, onde você estiver, na roça, vamos rezar, pedir a Jesus misericórdia, suplicar a Deus misericórdia pelas santas chuvas em nossas terras, para facilitar a vida dos nossos criadores, dos nossos agricultores. Olha que bênção. Mas no momento rezaremos um Ave Maria pela nossa diocese, na pessoa do nosso bispo, sinal foi aniversário do nosso bispo semana passada. Rezar pelos nossos sacerdotes, pelas nossas vocações religiosas e sacerdotais. Ave Maria, cheia de graças, o Senhor é convosco, bendita sois vós entre as mulheres, bendito é o fruto do vosso ventre, Jesus. Meus queridos, minhas queridas, famílias aqui presentes, queridos pais, parabéns para vocês que estão aqui presentes. Você, meu irmão, rádio ouvinte, onde você estiver, pai de família, seja qual for a sua situação, e talvez você esteja sintonizado pela Caruaru FM rezando conosco. Que Deus abra as portas da sua casa, abra a porta do seu coração, para que você, pai de família, se descubra como um verdadeiro pai de família na acepção da palavra. Não é? Olha a primeira leitura, que belíssima leitura do livro dos Reis, falando dos fatos naturais, as tempestades, os fogos, olha, os ciclones, esses fatos, relâmpagos, ventos fortes, tudo, essa turbulência de vida. Claro que o profeta, ele está falando de um ponto de vista metafórico. Quer dizer outra coisa. O que ele está dizendo vem a ser outra situação. As perturbações do coração humano. Vejam, as perturbações do coração humano hoje na realidade. As guerras sem nenhum motivo, só por inveja. Olha, o maior Satanás, não é o Lúcifer que está preso, acorrentado lá no inferno, não. O maior Satanás são os homens que querem tomar posse do que é dos outros e continuar abrindo guerras e mais guerras para matar milhões de pessoas pobres. Mateus 9, Jesus diz: eu vim para os pobres. É claro que pobre é fedorento. Político nenhum quer ficar perto de pobre, que é fedorento. Agora, no dia da eleição e antes da eleição, estão batendo na casa dos pobres, enganando os pobres. Olha só. Jesus diz: eu vim para os pobres. E mais ainda, eu vim para os pecadores e as pecadoras, para os prostitutos, prostitutas. Eu vim para esse povo, criminosos. Ou criminosos, aliás, eu vim para eles. Olha, cuidado. Ele fala também, as prostitutas, os prostitutos entrarão primeiro no reino dos céus. Era Jesus falando para quem? Para os sacerdotes antigos. Estava falando para o povinho, não. Estava falando para os sacerdotes. Olha, cuidado, sacerdotes. Que os prostitutos e as prostitutas vão entrar primeiro no reino de Deus do que vocês. Olha a palavra de Deus. Olha que riqueza extraordinária desta leitura. Quem é que não tem perturbação na vida? Quem é que não tem fogo na vida? Quem é que não tem tempestade na vida? Quem é que não tem ondas terríveis, o mar furioso? E os apóstolos, a igreja de Jesus Cristo sempre foi perseguida e continua sendo perseguida, mais do que nunca. Na época de Jesus, logo que Jesus saiu, pouco tempo depois, aliás, Jesus já foi crucificado por conta disso, porque ele se identificava com os pobres. E os pobres não têm ainda a noção do que poderá perder. É preciso que os pobres se rendam à força do Espírito Santo, para depois não estar com cuinha na mão, batendo na porta de um e de outro. Presta atenção. Olha a palavra de Deus. Os ventos atingiam alto mar, uma barquinha pequena. Não era um transatlântico moderno de hoje, não. Mesmo assim, eles se acabam. Quando não se afundam aí com milhares de pessoas? Se destrói com o vento. Imagina uma coisinha de madeira, de pau, amarrado pelas mãos humanas, em alto mar, tempestade terrível. Não se trata da tempestade das ondas do mar. Se trata da tempestade da ousadia humana. Da fúria humana. Fúria, aliás. Fúria humana. Do desrespeito humano à pessoa do pobre. Olha que Jesus, olha Pedro, capítulo 17 de Mateus, da missa de ontem. Apresentaram um pai de família, tinha um filho epilético, e levou para os apóstolos. Um filho doente, levou para os apóstolos. Os apóstolos rezaram, e o menino continuou pior. Aí foi que o menino fez driabrura na frente deles. O pai de família pegou o filho, correu para Jesus. Disse: Senhor, meu filho está sofrendo terrivelmente. Já levei para teus discípulos, mas não tem jeito. Quanto mais reza, mais o demônio atenta. Meu filho é atormentado. E Jesus olhou para ele e disse: sou raça perversa. Vocês não têm fé. Se vocês tivessem fé, vocês ordenariam a esta casa: sai daqui e te senta ali. É claro que a casa não ia. Mas é a maneira de dizer: a nossa fé, com a nossa fé venceremos as ondas da vida. Vocês, pai de família que estão aqui, gente, mãe de família, quantos obstáculos vocês não sentem hoje na família, mesmo vocês se dedicando exclusivamente na igreja? Quantos milhares, dezenas de pais de família não chegam perto da gente, mãe de família, chorando: criei meu filho na igreja, batizei meu filho na igreja, crismei meu filho na igreja, minha família foi crismada, casa, hoje estava não sei para onde. Olha, olha o desgosto que os pais de família dão. Os jovens, os filhos provocam aos pais. E vocês são esta coluna forte, pais de família e mãe de família. A gente não pode destacar um do outro, mas especialmente os pais. É quem deveria. A mulher é dentro de casa para cozinhar, para lavar, para cuidar, para fazer tudo. O pai não é fora. Quando muitas mães de família, ainda hoje, e aqui nós ao redor, a mãe de família convida o esposo para rezar, aí isso é coisa de mulher, você se vire com seus filhos. Olha, não é coisa de mulher não, é coisa de Deus. Vocês que têm crianças, ajudem as suas crianças a aprender a grandeza de Deus. Não é objeto caríssimo que vocês compram para dar aos filhos, não. É a presença de Deus, é a oração, é a reza. Principalmente do texto da Bem-aventurada Virgem Maria. Olha que maravilha, uma criancinha caminhando na igreja. Olha outro pai de família lá caminhando com a criancinha para lá, para cá e para cá. Olha que coisa linda. Trazer os filhos para a igreja, para já aprender os caminhos de Deus. Isso compete a você, pai de família. Quebre o machismo que tem dentro de você. Não tenha vergonha, não tenha vergonha de fazer o que não presta, mas não de rezar com a sua esposa e seus filhos dentro da sua casa, nem de ir para a missa com eles. Isso sim, não tenha vergonha disso. ter vergonha de fazer o que não presta. Nós devemos ter vergonha de fazer o que não presta, o que é errado. Mas de rezar com nossos filhos, em nossa casa, com as esposas. Isso é o que Deus está querendo. Parabéns para vocês. Que o Espírito Santo de Deus dê a vocês muita luz, muita força. Reza comigo agora. Diga: meu Senhor e meu Deus, dê-me agora o espírito de fortaleza. Creio em Deus Pai Todo-Poderoso, Criador do céu e da terra, e em Jesus Cristo, seu único Filho, nosso Senhor, que foi concebido pelo poder do Espírito Santo, nasceu da Virgem Maria, padeceu sob Pôncio Pilatos, foi crucificado, morto e sepultado, desceu à mansão dos mortos, ressuscitou ao terceiro dia, subiu ao céu, está sentado à direita de Deus Pai Todo-Poderoso, donde há de vir a julgar os vivos e os mortos. Na Santa Igreja Católica, na comunhão dos santos, na remissão dos pecados, na ressurreição da carne, na vida eterna. Amém. Oração da Assembleia, o nosso querido Sérgio fará. Meus irmãos e minhas irmãs, rezemos ao Senhor da vida para que olhe para nós e receba nossos pedidos de filhos e de filhas, dizendo com fé: concedei-nos, Senhor, a vossa salvação. Outra vez. Concedei-nos, Senhor,
1: a vossa salvação. Senhor, vós que vos manifestastes na brisa suave, acompanhai com vossa constante proteção a Igreja em sua missão de evangelização. Nós os pedimos. Concedei-nos, Senhor, a vossa salvação. Vós que suscitais a paz e a justiça nos corações humanos, inspirai aos que concorrem a cargos públicos a disposição de ajudar a construir uma nação fraterna e justa para todos. Nós os pedimos. Concedei-nos, Senhor, a nossa salvação. Vós, cujo Filho estendeu a mão aos apóstolos em perigo, vinde em socorro de todos aqueles que estão atravessando tempestades na vida. Nós vos pedimos. Concedei-nos, Senhor, a vossa salvação. Vós, que sois para nós como um Pai bondoso, cumulai de bênçãos os pais e todas as famílias, particularmente as afligidas por discórdia, doenças, nós vos pedimos. Concedei-nos, Senhor, a nossa salvação.
0: Rezemos também pelos nossos falecidos, os pais já falecidos, nossos pais falecidos, também nossas mães falecidas. Hoje, José Júlio da Silva faz 20 anos de glória. Atenção, pessoal do sítio Caibros, município de Bom Conselho, a família Bezerra Oliveira. É hoje também 7 dias de Bruno Bezerra Oliveira, que residia no sítio Caibros. Apresentamos a família Givaldo e Tarcísio e família, nosso sentimento, como também a família de Padre José Fernando da Silva, aqui em Caruaru, nosso sentimento, 7 dias deste grande sacerdote, novo, 50 anos, foi chamado para o Pai, não é? 7 dias também, e 29 anos de Edgar Bezerra dos Santos, Severino Ricardo de Souza, 12 anos. Antônio Santino, nosso querido Antônio Santino, não perdia nossa Santa Missa, 2 anos de glória. Os falecidos das nossas famílias, as almas do purgatório, rezemos. Agradecer a Deus por vocês que estão aqui presentes. Agradecer a Deus pelos Lions Clubes de Caruaru, que fez uma doação para a Casa do Terço, uma cadeira de roda, uma cadeira de banho, para as pessoas que necessitam na Casa do Terço. Agradecer a Deus por você, meu irmão, minha irmã, que é sensível ao trabalho da Casa do Terço, que é levar alimento para aquele pessoal, tudo que for de alimento, a gente tem a Casa do Terço e acolhe nossos irmãos todo o estado de Pernambuco, até região da Bahia mesmo, regiões da Bahia e da Paraíba. Estamos lá e precisamos da ajuda de todos, da bondade de todos que abre o seu coração, levando alimento para a Casa do Terço. Agradecer a Deus pelo dom da vida de Dilma Maria Melo e família, e o nosso querido Edmilson Teixeira e família, sua esposa Josélia, e família, a todos vocês. Agradecer a Deus pelas santas chuvas que estão caindo em nossa região. Rezemos. Rezar de um modo especial pelo nosso irmão, meu afilhado, Lenivaldo Costa, que está em Recife, e o estado dele não é agradável. Mas a Deus nada é impossível. A Dona Maria do Juá, que também se encontra no Santa Ifigênia, na UTI, também um estado delicado. Vamos entregar a Deus, que Deus faça a vontade dele em Lenivaldo e Dona Maria do Juá. Então é nas mãos de Deus e de todos os doentes, rezar pelos nossos médicos, nossos hospitais, nosso Brasil, nosso estado, nosso município. Rezemos. Pai de bondade, tudo isso lhes pedimos por vocês que estão aqui presentes, pelas casas de vocês, os trabalhos de vocês, as empresas de vocês, nossos empresários, nossos toyoteiros, combeiros, jipeiros e caminhoneiros, nosso estado, nossa região. Vamos pedir misericórdia a Deus por Cristo nosso Senhor. Agora fique sentado, por gentileza, e vou anunciar a vocês no próximo domingo, se Deus quiser, estaremos em Frei Damião. E eu queria, convido Marcílio, para a gente cantar no ofertório da Santa Missa, a ti, meu Deus, Marcílio, a ti, meu Deus, não é? Eleva o meu coração. Então, no próximo domingo estaremos no Santuário de Frei Damião. Atenção, o pessoal do Vassoural, Dona Joaninha, Edmilson, o pessoal de lá do Vassoural e de outra região, do Alto do Moura, que caminha conosco. Domingo, se Deus quiser, 6 horas estaremos saindo daqui para Frei Damião. As pessoas que não podem caminhar conosco, a empresa Tabosa disponibilizará ônibus aqui 7:30 na frente do convento. E de lá vem 2 ônibus da empresa Tabosa. Obrigado, Nildo, obrigado, Clóvis, família Tabosa, por estes ônibus transportando as pessoas que estão no santuário para Caruaru. Então vamos agora, com muita alegria, cantar o ofertório da Santa Missa.

irmãos e irmãs, para que a nossa Santa Missa seja aceita por Deus Pai, que é Todo-Poderoso. Oremos, acolhei com misericórdia, Senhor, os dons que concedestes à vossa Santa Igreja, e ela agora vos apresenta. Transformai-os por vosso poder em sacramento da nossa salvação para todos que estamos aqui presentes, nossas casas, nossos trabalhos, nossos empresários e empresárias, por Cristo nosso Senhor. O Senhor esteja convosco, corações ao alto. Demos graças ao Senhor nosso Deus. Na verdade é digno e justo, é nosso dever e salvação dar-vos graças sempre e em todo lugar. Pai Santo, Senhor do céu e da terra, por Cristo Senhor nosso, de fato, pelo vosso verbo criastes o universo e tudo governais com equidade. Vós nos destes vosso Filho feito carne como mediador. Ele nos dirigiu a vossa palavra e nos chamou a seguir os seus passos. Ele é o caminho que nos conduz até vós, a verdade que nos liberta.

pessoas que tenham condição de ficar de joelhos. Na verdade, vós sois santo e digno de louvor, ó Deus que amais os seres humanos e sempre os acompanhais no caminho da vida. Na verdade, é bendito o vosso Filho presente no meio de nós, quando nos reunimos por seu amor. Como outrora aos discípulos de Emaús, ele nos revela as Escrituras e parte o pão para nós, a igreja. Por isso, nós os suplicamos, Pai de bondade, enviai a força do Espírito Santo para que santifique estes dons do pão e do vinho e se tornem para nós o corpo e o sangue de nosso Senhor Jesus Cristo. Na véspera de sua paixão, na noite da última ceia, Jesus tomou o pão, pronunciou a bênção de ação de graças, partiu e o deu a seus discípulos, dizendo: tomai todos e comei, isto é o meu corpo.

0: meu fim.
1: Do mesmo modo, no fim da ceia, ele tomou o cálice em suas mãos, deu-vos graças novamente e o entregou a seus discípulos, dizendo: tomai todos e bebei, este é o cálice do meu sangue, o sangue da nova e eterna aliança derramado por vós e por todos, para o perdão dos pecados. Fazei isso.

mistério da fé para a salvação do mundo. Celebrando, pois, ó Pai Santo, o memorial da paixão de Cristo, vosso Filho, nosso sacerdote, nosso Salvador, anunciamos a obra do vosso amor, pela paixão e morte de cruz,

Vós o fizestes sentar na glória da ressurreição e o colocastes à vossa direita. Enquanto esperamos sua vinda gloriosa, nós os oferecemos o pão da vida e o cálice da bênção. Olhai com bondade a oferta da vossa Santa Mãe Igreja. Nela vos apresentamos o sacrifício pascal de Cristo que vos foi entregue. E concedei, pela força do Espírito, do vosso amor, sejamos contados agora e por toda a eternidade entre os membros do vosso Filho, cujo corpo e sangue comungamos. Pela participação neste mistério, ó Pai Todo-Poderoso, vivificai-nos no Espírito, tornai-nos semelhantes à imagem do vosso Filho e confirmai-nos no vínculo da comunhão com o Santo Padre Leão, nosso Bispo Dom Rui, os bispos do mundo inteiro, todos os padres, os diáconos e todo povo santo. Fazei que todos os fiéis da igreja discernimento dos sinais dos tempos, à luz da fé, empenhem-se corretamente no serviço do Santo Evangelho. Tornai-nos atentos às necessidades de todas as pessoas, para que, participando de suas dores e angústias, de suas alegrias e esperanças, fielmente lhes anunciemos a salvação e, com eles, sigamos no caminho do vosso reino. Lembrai-vos dos nossos irmãos e nossas irmãs, se temos os falecidos das nossas famílias. Coloque os falecidos das suas famílias agora, neste momento. As almas mais esquecidas, todos que celebramos, que recomendamos nesta Santa Missa, que adormeceram na paz do vosso Cristo, e de todos os falecidos, cuja fé só vós conhecestes, acolhei-os na luz da vossa face, e na ressurreição concedei-lhes a plenitude da vida. Concedei também a nós, no fim da nossa peregrinação terrestre, chegarmos todos à morada eterna, onde viveremos para sempre convosco, e com a bem-aventurada Virgem Maria, Mãe de Deus, os santos apóstolos e gloriosos mártires, e todos os santos, vos louvaremos e glorificaremos por Jesus Cristo, vosso Filho, por Cristo, com Cristo e em Cristo. A vós, Deus Pai Todo-Poderoso, na unidade do Espírito Santo, toda honra e toda glória, agora e para sempre. Olha, em homenagem aos pais, não iremos rezar o Pai Nosso, mas vamos cantar a oração de Padre Marcelo Rossi, Pai Nosso de Padre Marcelo Rossi. Cantemos.

Livrai-nos de todos os males, ó Pai, dai-nos hoje a vossa paz, ajudados pela vossa misericórdia, sejamos sempre livres do pecado, protegidos dos perigos, enquanto vivendo a esperança, aguardamos a vinda do Cristo, nosso Salvador. Senhor Jesus Cristo, dissestes aos vossos apóstolos, eu vos deixo a paz e eu vos dou a minha paz. Não olheis os nossos pecados, mas a fé da vossa igreja. Dai-lhe segundo o vosso desejo a paz e a unidade. Vós que sois Deus com o Pai e o Espírito Santo, a paz do Senhor Jesus esteja sempre convosco. Olha, o nosso abraço de paz, vamos fazer uma homenagem aos pais com a salva de palmas. Vamos saudar os nossos pais com a salva de palmas bonita. Cordeiro de Deus, felizes são vocês, os convidados e convidadas à ceia do Senhor. Eis o Cordeiro de Deus que tira o pecado do mundo. Jesus, hóstia santa, nos guarde para a vida eterna. Amém.

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2: Bom dia, amigas e amigos ouvintes da Caruaru FM. Estamos nesse domingo apresentando mais um programa Hora do Chico. Esse programa tem como objetivo esclarecer tudo acerca da doutrina espírita. Segundo a doutrina, a justiça divina atende a todos por igual, sem levar em consideração essa ou aquela religião ou crença. Portanto, para nós espíritas, não existe na lei de Deus pecado, castigo ou punição, principalmente de natureza eterna. Os métodos de reparação dos erros cometidos são escolhas nossas, isso de acordo com a nossa evolução espiritual, onde tudo obedece sempre à lei de causa e efeito, ação e reação, e que todo o nosso progresso moral, ou seja, espiritual, se dá pelas sucessivas reencarnações, onde a Terra funciona como um planeta escola, como também um hospital, pois Jesus afirmou que veio a esse mundo para os doentes, ou seja, para nos curar das nossas doenças, que são as doenças da alma, tudo isso devido às nossas imperfeições morais. Em cada experiência da vida, temos como principal função mudar o nosso padrão mental. Afinal de contas, nos nutrimos tanto mentalmente como fisiologicamente daquilo que imaginamos através do pensamento. O nosso corpo harmonicamente funciona como uma grande orquestra, onde cada um de nós adota para si o próprio ritmo. Mudar o ritmo ou o tom é como mudar a forma de pensar. Por isso, o grande Emmanuel nos disse que saúde é a perfeita harmonia da alma. Por não termos uma ideia do nosso poder mental, estamos sempre procurando alguém que aponte por nós o caminho que devemos seguir a fim de nos livrarmos das nossas dores. Mas em todos os momentos de nossa vida, somos obrigados a nos encontrarmos pontualmente uns com os outros para corrigirmos erros, conquistar virtudes, como também conquistarmos grandes amores. A nossa família é o santuário que Deus nos ofereceu para essa experiência. Aprenda a valorizar cada instante desse convívio, principalmente nesse momento em que vivemos. Evite conflitos que nada constroem. Esqueça os erros e as mágoas do passado. A vida é sempre um recomeço. Que em seu lar os conflitos sejam convertidos em perdão através da humildade. Somos a imagem daquilo que pensamos do outro. Por isso, obteremos do mundo aquilo que projetarmos dentro de nós. Dessa forma, que possamos saber retificar o passado nas horas presentes, fazendo assim o amanhã será de amor, luz, paz e alegria. A luta terrestre se dá em um campo imenso, em cuja superfície podemos plantar as sementes da bondade todos os dias. Comecemos, porém, pelo canteiro de nossa casa, nossos pais, nossos filhos, esposo, esposa, o irmão e o amigo são presentes que Deus nos oferece, esperando a nossa demonstração de amor e fraternidade. Mas lembre-se que a felicidade não é um projeto pronto. A felicidade é uma construção cujo alicerce está na família, mas sobretudo dentro de cada um de nós. Tenha paciência e espere que dias melhores virão. O tempo nos ensina o valor da espera, mas Deus nos ensina o valor da fé, tudo isso através das nossas virtudes. Toda vez que você se colocar na condição de vítima, as suas dores jamais serão curadas. Nunca coloque nas mãos dos outros aquilo que é seu. como não podemos deletar o que está contido no nosso inconsciente, um dos métodos mais eficazes para se reconciliar com as nossas dores é o processo da ressignificação. Perguntando a si mesmo, o que é que eu estou precisando aprender com isso? A partir de então, você irá perceber que se seu mundo tem problemas, o problema é você, mas também você é a solução. Para tanto, enquanto estiver vivo, valorize a vida com alegria e agradeça tudo que Deus lhe permite ser e ter. Nunca reclame ou duvide daquilo que você mesmo escolheu e talvez não tenha tido muito cuidado na escolha que fez. Deus não nos castiga, mas nos obriga a colher o que plantamos, mesmo porque a semeadura é uma escolha nossa, mas a colheita é sempre obrigatória. Se por acaso sentir saudades do que fazia, volte a fazê-lo. A vida nos permite que seja assim. Sempre, sempre continue fazendo aquilo que acredita, mesmo que todos esperem que você vá desistir. Nunca deixe que os outros sintam pena de você. Para tanto, exija respeito e não piedade. Quando não der mais para correr, siga andando, até porque o importante é chegar aonde você deseja. O segredo de um bom resultado depende da soma dos conteúdos que você vai guardar em seu coração. Afinal de contas, pode ter certeza que Deus está lhe dando o melhor. Até porque a vida não é obra do acaso, para Deus tudo tem um motivo e uma causa. Não esqueça que a felicidade, como vimos, não é um projeto pronto, nem nos é dada por Deus gratuitamente, como muitos imaginam, mas uma construção que edificamos dentro de nós quando estamos em sintonia com Ele. A vida é assim, a direção é por nossa conta, mas o sentido é pela conta de Deus. Pensando assim e agindo assim, você irá eliminar todas as dores e as dificuldades de sua vida. Segundo a ordem divina, cada um de nós tem um chamado especial. Escute o seu e siga-o fielmente. Zele por esse momento. Zele com muito cuidado e interesse por esse momento, porque eu não sei se você terá outro igual a esse. Entregue-se inteiramente às suas intimidades. Mostre-se sensível a essa pessoa, a este desafio, a esta tarefa, enfim, a tudo que está ligado a você. Abandone aquilo que é supérfluo. Pare de criar dificuldades desnecessárias para si mesmo. Está na hora realmente de viver, de aproveitar integralmente a situação em que você se encontra agora. Você não é apenas um espectador desinteressado. Participe, empenhe-se, respeite a sua parceria com Deus. Perguntando e pergunte sempre a si mesmo, como posso agir nesse momento para desempenhar essa tarefa especial de modo que seja aceitável pela vontade divina. Preste atenção na resposta que com certeza virá. E a partir de então, entre em ação. Por quanto tempo? Por quanto tempo você pretende ainda adiar o seu projeto de vida? Isso porque o seu lado luminoso não pode mais esperar. Ponha sua essência em prática agora. Chega de desculpas e adiamentos. Você não é mais uma criança. Quanto mais cedo se dedicar ao seu programa espiritual, mais feliz você será. Quanto mais você esperar, mais vulnerável às coisas do mundo você se tornará. Mas sentirá vergonha de arrepender-se pelo que não fez. E o que é pior, sentir vergonha de você mesmo. Desse minuto em diante, jure que vai parar de decepcionar-se. Desligue-se do resto da multidão. Decida ser uma pessoa extraordinária e fazer coisas extraordinárias. E faça com que tudo seja possível acontecer. Muita paz, muita luz.
1: Você ouviu Hora do Chico com Dejan Dantas. 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
2: É, mais ou menos assim.

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0: Michel Teló!
1: Jorge Matheus! Pelo amor de Deus!
0: Boa demais, irmão.
1: Que lindo, é isso, lindo, hein? Lindo.
0: Coisa boa, irmão.
1: Ô, gurizada.
0: Tudo bem, Curitiba?
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0: 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Sejam bem-vindos ao Pagode do Pericão. A festa é nossa. Vambora.
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0: 2009 para 2004.
1: É assim, de frente para trás, né?
0: Engana 2004, 2003.
1: Então lembra desse DVD aí? De 2004 tivemos uma música chamada Estrela Maior.
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0: Muito obrigado.
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5: Tá nessa?

0: Ana Carolina.
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